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3: A Bélgica voltou a tropeçar na Copa do Mundo de 2026. Neste domingo, pela segunda rodada do Grupo G, os belgas ficaram no empate sem gols com o Irã, em partida disputada no SoFi Stadium, em Los Angeles. Mesmo tendo maior posse de bola e criando as melhores

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0: amiga Tirá, Unha Pitada.
1: Eu que agradeço, Tiagão, sucesso, meu irmão.
0: Junto. Canta aí, Rebeca.
1: Vamos embora.

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1: 10h35.
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1: Sampaio Imperatriz não consegue vencer no primeiro mata-mata da Série D do Campeonato Brasileiro. O Cavalo de Aço enfrentou o Maracanã do Ceará no último sábado e empatou em 1-1 no sul do estado. Já o time boliviano recebeu a visita do Trem do Amapá nesse domingo e perdeu por 2-0 em São Luís. O jogo de volta acontece no próximo domingo na casa dos adversários. E os maranhenses precisam vencer para seguir na competição. As cidades de Tufilândia, São Raimundo das Mangabeiras, Bernardo do Mearim e Alto Parnaíba serão beneficiados com novos canais de televisão. As autorizações foram publicadas pelo Ministério da Comunicação no Diário Oficial da União na última sexta-feira. A iniciativa vai levar informação e entretenimento a quase 100 mil pessoas no estado. Mais informações você confere aqui, na sua emissora e em nosso portal centraldenoticiasbrasil.com.br.
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2: 10h57.
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0: Henrique Deus!
1: Toma do pavade!
2: Em casa,
0: obrigado, gente. Muito
2: trabalhando,
0: obrigado. Tamo junto.
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0: Guia!
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1: 11:29.
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1: 11:42.
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1: 11:50.
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2: 11:52.

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2: 00:02.
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1: 6:30.
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1: 12:43.

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1: 12:58.
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1: 1:14.
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2: 1:33.
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0: 1h48.
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3: 2:17.
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1: 2h33.
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1: 2h49.
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1: 3 horas.
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1: 3:16.
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1: 3:32.
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1: 3h46.
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1: 3h58.
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1: 4 e 10.
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0: estilizado. 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
1: mas esqueceu que não consegue, viu, Tiago Aquino?
0: Canta aí.

0: estilizado.
1: Pega aqui.
0: Obrigado, irmão.
1: Eu que agradeço, meu filho.
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0: 24 e 27.
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1: 3:40.
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1: 5:10.
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1: 5:40.
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1: 5:54.
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9: Pesquisadores, gestores públicos, lideranças culturais e representantes de rodas de samba de todo o Brasil reúnem-se para discutir os desafios e o papel dessas manifestações na vida cultural brasileira. Com duração de 3 dias, o primeiro Seminário Nacional das Rodas de Samba é organizado pelo Ministério da Cultura e traz reflexões sobre temas como economia criativa, patrimônio cultural, memória, participação social, promoção de políticas públicas, ocupação dos espaços públicos e desenvolvimento territorial. O ministro da Cultura interino, Márcio Tavares, defende que as rodas de samba têm uma grande rede de produção cultural e preservam as tradições afro-brasileiras.
10: Mais do que apresentações musicais, elas são um ambiente de convivência, de memória, de educação popular, de formação artística, emprego e renda, fortalecimento das redes comunitárias. As rodas, elas mantêm viva essa tradição cultural que tem mais de 100 anos e envolve comunidades inteiras na sua realização. Então, acho que a gente ampliar esses instrumentos de valorização, de salvaguarda, né, e de financiamento também é muito importante.
9: A programação inclui ainda debates com nomes como Helena Teodoro, Tadeu Caçula, Ney Lopes, Nilcemar Nogueira e Zé Luiz do Império, entre outros. A cerimônia de encerramento está prevista para acontecer no Clube Renascença, no bairro do Andaraí, zona norte da cidade, com uma mesa de debates, seguida de feijoada e roda de samba em homenagem à histórica sambista carioca Tia Surica. Para mais informações, acesse as redes sociais do Ministério da Cultura. Sob supervisão de Fábio Cardoso, da Rádio Nacional no Rio de Janeiro, João Barbosa.
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12: 6:47.
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14: Tá começando mais uma edição do seu programa Conversa é com a Célio Trindade, aquele que checa por entrega só o filezinho pra você que gosta da verdade. Que alegria! Quinta-feira chegou, você tá no lugar certo, vem pra cá, aumenta o volume, deixa tudo calibradinho, amigo caminhoneiro, caminhoneiro cortando as estradas vicinais estaduais e federais do meu Maranhão. Que alegria ter você fazendo parte da economia desse Brasil, carregando esse país na boleia desse caminhão lindo que Deus te deu. Vá devagar. Conserve sempre a estrada daquele jeito que você gosta, respeitando o trânsito e os colegas também de trabalho. Quem tá naquele velho Fiat Uno de 1.0, motorzinho fraco, respeite, vá devagar, não fique aperreando não. Tá todo mundo precisando da mesma estrada que você, amigo caminhoneiro. Obrigado pela carona que você me dá. A partir de agora eu quero estar no norte, no sul, no leste, no oeste. Eu quero estar aqui na Jitirana FM de Barra do Corda. Eu quero estar aqui em Pedreiras pela 94 FM. Eu quero estar aqui em São Bernardo do Maranhão pela Super Damasceno Web do meu amigo Damasceno. Que alegria, obrigado Damasceno pela gentileza. Eu quero falar para todo o leste do estado do Maranhão, na mais ouvida pelo Rádios Net, é a Super FC FM 96,5 de Codó para todo o Brasil. Alô Maranhão, o Acélio chegou. A partir de agora eu quero estar contigo, meu amigo lavrador. Obrigado pela tua gentileza, tá colocando já o milho pra galinha? Deixa o radinho aí do lado, vai lá bater aquela velha roupa no açude da água. água amarela, pé de boi na beirada, chama enxuga com a cabeça do lado de fora, a senhora com medo da sucuiuiu lá no fundo, bota o rádio perto que a sucuiuiu não encosta de jeito nenhum. Isso eu te garanto. A partir de agora, onde você for, coloca o rádio debaixo do sovaco, porque o Acéliozão já preparou um programa. Você não tá sabendo não, rapaz. O programa incrível!
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2: Vamos começar com uma notícia que chamou a atenção das pessoas no município de Codó, sobretudo, senhoras e senhores. Área leste do estado do Maranhão, onde um cidadão lavrador, rapaz, achou de colocar a esposa, a companheira, dentro de um quarto e dizer o seguinte: daqui você não sai. Começou a ameaçá-la. Nos primeiros momentos, a vizinhança começou a observar. Não chamou tanto atenção. Achava que era alguma coisa. Casal aqui acolá se pega mesmo. Mas foi demorando. E o cidadão não liberava a própria mulher daquele quarto. A partir de então, senhoras e senhores, tem um crime capitulado no Código Penal Brasileiro, cárcere privado, está no 148 do Código Penal. E uma coisa que você, meu ouvinte, minha ouvinte, precisa saber sobre cárcere privado. Primeira coisa, eu vou diferenciar cárcere privado de sequestro. É muito simples a diferenciação, tem muita gente que faz confusão, jornalistas inclusive. Cárcere privado, eu só vou te manter ali num quarto ou dentro de uma casa, sem que você possa sair. Eu te privo de liberdade. Quando eu te sequestro, o sequestro, lembrem-se sempre disso, sempre terá a finalidade de dinheiro, patrimonial. Eu quero alguma coisa, eu quero te extorquir em troca da vida daquela pessoa. Então eu vou te colocar em cárcere privado, porque eu vou te privar de liberdade, mas para eu caracterizar o sequestro, eu preciso ligar para alguém e pedir dinheiro, no mínimo. Olha, eu tô aqui com fulano de tal, para eu liberar é 20 mil, para eu liberar é 100. Compreenderam a diferença? Mas o caso aqui que eu vou trazer, do 17º BPM na zona rural de Codó, foi de cárcere privado. O sujeito resolveu colocar a mulher dentro de um quarto e dizer: daqui você não sai. A polícia levou para a delegacia, a PM, dois facões enormes. E eu quero te explicar sobre o cárcere privado. Tem o simples, tem o qualificado e tem o gravíssimo. O simples, você vai entender a forma qualificada. Aliás, você vai entender a forma simples entendendo primeiro a qualificada. Na simples, o juiz pode te condenar no mínimo a 1 ano de cadeia e pode te dar até 3 anos de cadeia por cárcere privado. Quando ele detecta, o delegado, o promotor de justiça, que o teu cárcere foi na forma qualificada, aí o bicho pega um pouco mais. O juiz só pode te dar no mínimo 2 anos de cadeia e no máximo 5. Como é que qualifica? Se eu coloco em cárcere privado alguém que é parente meu, minha mãe, meu irmão, meu tio, meu primo, vítimas. A vítima é parente próxima. Tio não é tão próximo, desculpa. Mas o meu irmão é. A minha avó, meu avô são. A minha mulher, sim. Meu filho, ixi, pior ainda. Então, isso qualifica. Isso aumenta a pena de 2 a 5 anos. Se a vítima é meu cônjuge, ou seja, minha esposa, é minha companheira, eu não sou casado com ela, Célio, eu vivo amigado. Se lascou do mesmo jeito, é a companheira, você tem uma união estável. Se a vítima tem mais do que 60 anos, também qualifica. Se a vítima é menor de 18 anos, qualifica também. O que é qualificar? Aumentar a pena. Veja que no simples é de 1 a 3. Na qualificada, você pode pegar no mínimo 2 anos, e não pode te dar menos que isso. E pode te dar até 5 anos. Se a restrição, se você proíbe a pessoa de sair daquele lugar durante 15 dias, qualifica também. Se você priva a pessoa de liberdade, mantém ela em cárcere privado, não deixa ela sair com finalidade sexual, também qualifica, aumenta a tua pena. E ainda tem uma pior, que é a forma gravíssima. Na gravíssima, o juiz pode te dar mínimo de 2, ele não pode te dar 1,5. Não, vou te dar aqui 1 ano e 2 meses. Não. No mínimo, ele tem que te dar 2 e pode chegar até 8 anos de cadeia quando você, além de privar a pessoa de liberdade, você maltrata, você causa sofrimento físico, você corta ela, você passa uma gilé, você causa sofrimento tanto físico quanto moral, quanto psicológico. Se o juiz, o delegado, o promotor entender que houve isso no cárcere privado, essa é a forma gravíssima. Vai de 2 a 8 anos de cadeia. Eu vou trazer agora o tenente Belo falando especificamente do que aconteceu na zona rural de Codó. E aí nós vamos descobrir se o caso aí foi simples, qualificado ou gravíssimo. Roda a entrevista do tenente Belo, do 17º BPM, por favor.
3: E a fazenda ficar reclusa dentro do quarto, né? A polícia militar foi acionada por parentes da vítima e chegou lá de pronto atendimento, conseguiu conter o indivíduo e o levou para a delegacia de polícia civil. Justamente, tendo a denúncia, é muito importante que a população, os familiares, ao tomarem conhecimento desses casos, entrem em pronto atendimento no 90, que está disponível aqui na cidade de Codó, para que possamos ir atuar ação policial.
4: Tenente, já havia uma medida protetiva em favor dessa mulher?
3: Não havia nenhuma medida protetiva. Foi algo que foi uma denúncia pontual e agimos de imediato após a denúncia.
2: A imprensa, na sequência, perguntou ao tenente Belo, não perguntou, trouxe a seguinte situação que acontece não só em Codó, acontece em todo o estado do Maranhão. A mulher, numa situação como essa, alguém chama a polícia chega, prende em flagrante o agressor. E ela depois se recusa a formalizar a denúncia contra o ordinário. Aí o repórter perguntou, e o que que acontece? O tenente vai já explicar para você. Tá nem aí, a lei não quer mais saber. Sabe por quê? Porque a partir de já há muito tempo, a justiça, o Ministério Público, os delegados perceberam isso. A partir de já há muito tempo, a justiça, o Ministério

0: autorizada a fazer essa prisão em flagrante, desde que haja realmente ali o crime sendo acontecendo, tem que levar para a delegacia, o delegado tem que formalizar o inquérito e mandar esse cabra para a grade. Ele vai ter que se resolver com o juiz. Sabe por quê? Por causa de uma letrinha, de um nome que agora faz muito tempo que existe. Toda, a maioria, obviamente, não é todo caso, né? Se aconteceu o crime dentro de casa, na Lei Maria da Penha, um crime enquadrado na Lei Maria da Penha, se acontecer, todo ele é de natureza incondicionada da ação penal. O que é isso? Tá em inglês, não tá? Vamos simplificar. Significa que, independe do querer da mulher vítima, se aquilo vai continuar ou não. Não interessa mais o querer da mulher. Ah, não leva meu marido, ele me bateu só hoje, mas amanhã ele não vai me bater. Problema da senhora. Ele vai preso, sim, senhora. Ele vai ser processado. E se a senhora quiser tirar a denúncia, já vai ser lá na frente do juiz. E a senhora ou seu advogado terá que manifestar e escrever dentro do processo que a senhora quer retirar a denúncia. E atenção, a senhora só pode fazer isso antes que o Ministério Público denuncie o seu marido. Compreendeu? Então, na hora H ali que está acontecendo, justiça não, polícia chegou, delegado, PM, pode chorar à vontade, pode bolar no chão. O cabra vai pra cadeia, vai pra cheirosa, vai ser processado. Depois, se a senhora quiser, a lei ainda lhe dá esse tempo, mas tem que ser na frente de um juiz. Numa audiência específica, só para a senhora olhar na cara do juiz e dizer: esse ordinário me bate, mas eu não quero processá-lo. Compreenderam? Então, vamos ouvir agora a resposta do tenente da PM quando os repórteres disseram: ei, tem mulher que não quer que o marido seja processado. Olha o que o tenente disse.
1: Mas a Lei Maria da Penha, né, ela, como posso falar, ela é independente da vontade da vítima, né? Ao ser relatada a violência, sendo psicológica, física, a pessoa é imediatamente conduzida, tendo uma denúncia da vítima ou não.
2: Informações que eles conviviam ou estavam separados?
1: Eu não sei precisar dessas informações.
2: Físicas além das ameaças verbais?
1: Não, somente o cárcere onde ela se mantinha. Ela não precisava nenhuma lesão corporal. Então, o facão foi apreendido na delegacia de polícia civil.
0: Só para finalizar esse caso, esse sujeito aí pode ser enquadrado na forma qualificada do cárcere. Por que, Acélio? O que ele fez para qualificar? Não é simples? Não. Ele manteve em cárcere privado uma cônjuge, a companheira dele. Compreendeu? Não é casado. Lei não quer saber. Você vive maritalmente, você vive publicamente, você tem uma união estável. Você é amigado, não é? Então ela é sua companheira. Isso qualifica também. Significa que o juiz não pode dar mínima de um. Ele já tem que começar com 2 anos de cadeia para ele. Significa que ele não pode esticar só até 3 anos. Ele já pode esticar até 5 anos de cadeia para esse sujeito aprender a tratar bem a esposa dele. Ok? 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
0: Seguindo ainda nessa pegada da polícia, a polícia prendeu dois homens ontem e apreendeu uma arma utilizada em tentativa de homicídio em Codó. Informações apontam que dois homens foram presos pela polícia militar suspeitos de participação em uma tentativa de homicídio registrada no bairro Codonovo. De acordo com a ocorrência, a guarnição da Força Tática, composta pelo Cabo Genésio, Cabo Guilherme, Soldado Emanuel e Soldada Juliana, foi informada sobre uma tentativa de homicídio ocorrida durante a noite. Ao chegar ao local, os policiais receberam informações de que a vítima, um menor de idade, havia dado entrada na UPA com um ferimento provocado por disparo de arma de fogo na mão. Ainda segundo a polícia, o menor forneceu características dos suspeitos, mas apesar das buscas realizadas ainda durante a noite, nenhum deles foi localizado naquele momento. Já na manhã seguinte, os policiais continuaram as diligências e conseguiram localizar um dos suspeitos, identificado como Alexandre Magno da Silva, de 33 anos, conhecido pelo apelido de Teletubby, no bairro São Sebastião. Parece Teletubby faz tempo. Faz tempo que ele aparece nas páginas policiais. Com ele, os militares encontraram a arma que teria sido utilizada no crime, que deu tiro na mão do garoto lá. Durante a abordagem, Alexandre revelou o paradeiro do comparsa, apontado como o condutor da motocicleta usada na ação criminosa. Os policiais seguiram até o bairro Codonovo, onde localizaram e prenderam seu Gabriel da Conceição dos Santos, de 29 anos. Os dois suspeitos foram conduzidos para a Delegacia de Polícia Civil, juntamente com a motocicleta e a arma apreendida. Conforme as informações levantadas pela polícia, ambos já possuem passagens anteriores.
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0: Vamos para o nosso primeiro intervalo comercial. Já já eu vou bater um papo aqui, vou trazer a fala do Zé Luiz. Zé Luiz é bancário, né, gente? É cidadão há muito tempo, muito querido aqui de Codó. Trabalha ali no Banco do Brasil, inclusive é meu agente pessoal. Não sei se é assim que chama, viu, Zé Luiz? É o cara que toma conta da minha conta jurídica no Banco do Brasil. É esse cabra aí. Eu confio nele, ele confia em mim, estamos tudo certo. Mas qual é o lance? O Banco do Brasil, a Agência Codó, senhoras e senhores, vai fazer um atendimento especial para o Desenrola Brasil na próxima semana. E aí você que tem alguma dívida, está endividado, fez um empréstimo, cartão de crédito, o negócio está enrolado, e você já foi avisado pelo Banco do Brasil, mas ainda não foi, eu vou já já, após o intervalo comercial, com a ajuda do Zé Luiz, te dizer como é que vai ser isso na semana que vem, tá bom? Fica comigo, porque agora eu vou chamar meu amigo Max Márcio. 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
0: Muito obrigado, meu querido Max Márcio. Vamos participar. É dia 11 de julho, aniversário de 20 anos da Vermelhona. Intervalo, eu volto já com mais informação.
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0: Muito bem, estamos de volta. Olha, o serviço de reconhecimento facial está trabalhando, que é uma beleza nesses arraiais do estado do Maranhão. Tem uma notícia aqui, ó, com pelo menos 4 caboclos reconhecidos já. O uso da tecnologia de reconhecimento facial tem contribuído para a localização e prisão em arraiais de pessoas procuradas pela justiça. Somente nos maiores locais de festas juninas da capital, 5 mandados de prisão foram cumpridos com o apoio dos sistemas de videomonitoramento inteligente operados pelo Centro Integrado de Operações de Segurança, o famoso CIOPS. No Arraial do Ipen, o sistema usado pela Secretaria de Segurança Pública identificou seu Gabriel Carvalho Souza, alvo de mandado de prisão expedido pela 2ª Vara de Execução Penal de São Luís, por roubo qualificado. Tava lá, brincando no Arraial do Ipen. Também no Ipen foi identificado seu Salomão Ageu de Araújo Souza. Ele tinha um mandado de prisão expedido pela 1ª Vara de Execução Penal em razão de condenação de crime de roubo. Só ladrão. Mais um. Durante o Bumba Meu Bois São João, na área externa do Castelão, agora já perto isso aqui, ó, o sistema Medusa identificou seu Diego Luso Cardoso. Ele tinha prisão civil expedida porque não estava pagando a pensão alimentícia do filho ou da filha. O homem foi abordado pelas equipes policiais imediatamente no meio do Bumba Meu Boi e conduzido para o cumprimento da ordem. Depois, no Bumba Meu Boi de São João, seu Carlos Diogo dos Santos Luiz, ele tinha mandado em aberto, sabe pelo quê? Ameaça praticada no contexto da Lei Maria da Penha. Tava lá circulando seu Diogo dos Santos. Aí a turma foi lá e ó, crau. E de novo no Arraial do Ipen, o sistema de monitoramento identificou o Tiago Veloso Oliveira. Ele já é condenado pelo roubo majorado. E na hora que foram prendê-lo, ele apresentou um nome falso e informando a identidade do irmão dele. A verdadeira identidade foi confirmada por meio do sistema Hidra, com o apoio da equipe da Senarc SEIC, possibilitando o cumprimento do mandado de prisão, e seu Tiago Veloso Oliveira já está na cheirosa. Então, ajuda ou não, gente? Ajuda demais. É um negócio que chegou para ficar, que tem ajudado demais o Serviço de Segurança Pública do Estado. Tá aí o cara devedor de pensão, tá aí 4-3 por roubo qualificado, assalto, tudo solto. E aí esse último também chegou até apresentando: não, sou eu não, meu nome é esse aqui, não é Tiago não, apresentando o nome do irmão. Não deu outra, foi pra cheirosa.
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0: Vamos dar um giro pelo Maranhão, chamar o repórter Batista Peixoto, competentíssimo ali da grande região da Baixada, Pinheiro e região. Esse caso é específico de Nova Olinda do Maranhão, ou Olinda Nova do Maranhão. Um homem foi morto a tiros por um desconhecido. Sujeito até o momento não foi localizado, identificado. E a polícia militar, a polícia civil sobretudo, porque já ocorreu o crime, aqui de Nova Olinda, está às voltas para levar a família a um conforto, dizer que não tem momento melhor para um policial do que dizer, olha, morreu, morreu, a gente não pode fazer nada quanto a isso. Mas nós identificamos quem matou o seu familiar e nós já o prendemos. Vamos entregá-lo agora à justiça. É um momento especial para um investigador, para um delegado da Polícia Civil. E é esse trabalho que está sendo feito agora. Mas atentemo-nos ao crime em si. E quem vai nos contar essa história é o competente Batista Peixoto.
2: Um homem foi assassinado a tiros no município de Olinda Nova do Maranhão. O crime ocorreu por volta das 19 horas na Travessa São Pedro, no bairro Novo. A autoria e a motivação do homicídio ainda são desconhecidas e serão investigadas pela Polícia Civil. A vítima foi identificada como Jovanilson Coelho Costa, de 35 anos. Segundo informações da Polícia Militar, ele foi atingido por um disparo de arma de fogo na cabeça após ser chamado por uma pessoa que chegou à porta de sua residência. De acordo com a PM, a guarnição foi acionada pela Central de Operações após uma denúncia inicial de tentativa de homicídio. Ao chegar ao Hospital Municipal, os policiais constataram que a vítima ainda não havia dado entrada na unidade. Minutos depois, Jovanilson foi levado por familiares para receber atendimento médico. Apesar dos esforços da equipe médica, ele não resistiu aos ferimentos e morreu durante o atendimento. Segundo relatos colhidos pela polícia, Jovanilson estava em casa com sua esposa quando foi chamado por uma pessoa que chegou à porta da residência. Logo após sair para atender o chamado, ele foi alvejado. A esposa informou que não conseguiu identificar o autor do crime. Até o momento, a autoria e a motivação do homicídio permanecem desconhecidas. E Pinheiro, na Baixada Maranhense, Batista Peixoto.
0: Muito obrigado, Batista Peixoto, Baixada Maranhense, com notícia oficial de Nova Olinda do Maranhão. Desejar sorte aos familiares para que o autor seja identificado. 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Eu prometi no bloco anterior que falaria com o meu amigo Zé Luiz, que é do Banco do Brasil. Zé Luiz é o cidadão com quem eu tenho contato no Banco do Brasil, porque sou cliente do Banco do Brasil e é ele quem cuida da minha conta lá. Não vão perguntar pro Zé Luiz quanto eu tenho não, que ele não pode dizer não, viu? E ele fica até com vergonha de dizer também, coitado. Rapaz, o Acelio tem R$7 lá. Graças a Deus. Obrigado, Zé Luiz. Um abraço, meu querido Zé Luiz, está me ouvindo nesse momento. Vamos lá. Qual que é não é um problema, a solução que eu vou trazer aqui para você. O Banco do Brasil, senhoras e senhores, agência de Codó, vai abrir um atendimento especial na semana que vem. De quando é, Zé? 22 a 26 de junho. Segunda-feira começa, segunda, terça, quarta, quinta, sexta, sábado, a partir do dia 22. De 9 às 10 da manhã, todos os dias, a semana toda, segunda, terça, quarta, de 9 às 10, quinta, sexta, vai ter atendimento especial para você que quer entrar pelo programa Desenrola.2 do Governo Federal e negociar sua dívida, tá bom? Você já está devendo essa, não paga há cerca de 90 dias? É? 90 dias? Já passou de 2 anos? Ou está com 2 anos que você não paga mais nada? Então, você já está no Desenrola 2. Você ganha até 5 salários mínimos? Então, você pode ser atendido pelo Desenrola 2.0. Você fez uma operaçãozinha no seu cartão de crédito? Mexeu no cheque especial? Fez um empréstimo antes do dia 31 de janeiro, então você pode ser atendido pelo Banco do Brasil na próxima semana para você se desenrolar. Para você chegar lá e dizer assim, olha, tô devendo, mas eu quero dividir em 48 meses para eu me desenrolar, começar a pagar uma parcelinha menor. Coloquem aí um jurozinho de até 1,99, porque o que tem aí tá me lascando todinho. Desenrola, manda botar só até 1,99. Melhora, né? Ei, Banco do Brasil, tem um descontozinho aí, porque o Desenrola manda dar um desconto de 30% a 90%. Qual o tamanho do meu? Gente, é na próxima semana. Segunda, terça, quarta, quinta, sexta, sábado. Sábado não, você tá doido, é sábado, não funciona não. Segunda, sexta, tá bom? Né, Zé?
3: É. Como é que a gente chama? É hashtag público, né? Tá tudo lá, tá divulgado. Quem participa do Desenrola é o pessoal que estão com dívidas entre 91 dias a 2 anos em atraso. E que tiveram contratações de cartão, de cheque especial, de crédito pessoal, contratadas até o final de janeiro desse ano.
0: Então vamos só deixar claro direitinho. Eu sou cliente do Banco do Brasil, tô ouvindo essa notícia, eu tô vendo o Acelio falar, e aí eu disse, rapaz, será se eu posso ir direto logo nessa semana, saber se eu tô endividado? Geralmente quem tá endividado sabe, né? Mas tem a dúvida, eu posso ir direto, ou eu tenho que primeiro entrar no Desenrola, ver se meu nome tá lá?
3: Não. Se eles estiverem nessas condições da MP, eles já foram informados para o banco que ele está no programa. Porque, assim, foi uma seleção do governo federal dessas famílias, entendeu? Para que se reorganize financeiramente. Então, ele estando dentro do programa, que é esses critérios que eu estou te contando, eles já estão lá para o banco. Não precisa saber se está lá no banco, não. O banco automaticamente já recebeu do governo o CPF dele, digamos assim, entendeu?
0: Ele já foi avisado, então. Esse cliente já sabe.
3: Já sabe, porque está amplamente divulgado pelos canais do governo. Mas normalmente a gente sabe como é que acontece no interior, né? Precisa um blogueiro, a Célio Trindade, para dar a notícia. Porque tá lá na notícia, mas o povo só vê o rádio do Acélio. Ele só sabe das coisas pelo Acélio. Ele não sabe por outro lugar.
0: Graças a Deus. Muito bem. Então,
3: e aí, Acélio, são essas pessoas que sejam pessoas físicas com renda de até 5 salários mínimos e que estão nessa situação, ou seja, em atraso de 91 dias a 2 anos.
0: Muito obrigado ao Zé Luiz, vamos aproveitar a próxima semana, sempre de 9 às 10, horário especial para você que está precisando fazer uma renegociação de dívida no Banco do Brasil, agência de Codó. Aproveite. 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
1: Para encerrar, vamos a Timon, gente. Caso curioso acontecido na cidade de Timon. Vamos trazer o Tenente Cury, do 11º Batalhão Timon. Um garoto de 15 anos, rapaz, escapou da morte na porta da escola e, consequentemente, muita gente que estava esperando o portão abrir. Turma chegou, meteu bala, o garoto saiu correndo, escapou. A polícia ainda não achou quem atirou nele. Desconfia-se, olha como que está a coisa atualmente. Que o garoto tenha, não ele, né, mas alguém escreveu alguma coisa contra uma facção no banheiro, preste atenção, no banheiro. Alguém da escola viu, que é um faccionado da facção que se sentiu ofendida, e este rapaz, para a polícia, teria planejado o assassinato do garoto, suspeitando que ele teria sido o autor daquilo que foi escrito no banheiro da escola contra uma facção. Vamos ouvir o tenente?
2: De um disparo de arma de fogo que tinha acontecido nas imediações do Colégio Jacira, né? E de imediato a equipe da Ronda Escolar, que é uma equipe que atua tanto na parte ostensiva como também na parte educacional, né? Promovendo palestras para os jovens, que eles haviam feito uma palestra até inclusive no dia anterior. Deslocou ao local dos fatos. A princípio não tinha nenhuma informação, mas logo chegou a tia do menor alvejado, informando que ele tinha sido baleado, né? Na entrada dos alunos, por volta desse horário, entre 7 e 7 e meia, estava a aglomeração de alunos aguardando a abertura dos portões, quando chegou duas pessoas em uma moto, ainda não se sabe se era um casal, se eram dois homens, mas logo quando desembarcou, o menor percebeu que a pessoa veio em sua direção, com a arma na mão, ele correu. E nessa aqui que ele correu, recebeu esses disparos, não souberam nos precisar quantos disparos foi, mas o que foi sabido é que dois disparos atingiram ele na perna, um em cada perna, e ele ainda, naquela questão da fuga, da adrenalina, mesmo alvejado, ele conseguiu se evadir do local e buscar abrigo na casa dessa tia. Aí, diante dos fatos, a equipe do Ronda Escolar solicitou apoio ao Esquadrão Águia e à equipe de inteligência do 11º Batalhão, onde a equipe do motopatrulhamento ficou fazendo um entorno nas buscas de pessoas que tivessem nas mesmas vestes das que praticaram o crime, e também motocicleta semelhante, conforme as testemunhas visuais acabaram relatando. A equipe de inteligência ficou encarregada de fazer o levantamento primário, ficando todo o monitoramento na região para poder dar um norte de quem foi de quem foram os autores, né? Também foi verificado no entorno se havia a existência de projéteis, que foi feito todo o percurso desde o início da ocorrência até o local que a vítima foi alvejada, e não foi encontrado, o que sugere que o crime foi praticado com um revólver. Durante esse período, a equipe da escolar ficou encarregada de acalmar os professores e também dar um pouco mais de tranquilidade à galera.
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5: 7:33. 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
1: Aqui com o Jonatas Gonçalves, durante duas horas, a gente curte os sertanejos da atualidade, os lançamentos para você ficar por dentro das novidades. Claro, tem também o de participações com pagode, com participações de pop, porque o sertanejo hoje ele tá bem mesclado, né? Tá começando com o Jonatas Gonçalves, o melhor do sertanejo na sua terça.
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1: Em Codó, o Edson. O Edson, com W no começo. O Edson, nome interessante. O Edson foi dormir na casa da avó. Relato dela, as reportagens que têm sido feitas até agora. E eles ficaram juntos, com insônia, até uma da madrugada, como conta a avó. Já a gente vai trazer essa parte dela. Depois de uma, ele disse que desligou, a avó conta que ele foi lá fora, desligou a internet e foi deitar normalmente. Entre uma e três da tarde, a desconfiança da avó, ele desapareceu. Antes de desaparecer, bloqueou todos os parentes mais próximos com quem ele tem ou tinha contato. Saiu descalço, levou apenas o celular e a roupa do corpo. E pelo quarto dia se procura. A polícia e o corpo de bombeiros, segundo familiares, pediram 24 horas para começar a busca. O que hoje é considerado até um erro, né? Um protocolo desse não se usa mais há muito tempo. Isso começou a ser resolvido nos Estados Unidos. A época também se pedia isso. 24 horas para fazer o registro. Depois as autoridades foram entendendo que esse era um tempo muito valioso. E aqui no Brasil também isso já não existe mais. Então é uma prática que deve ser revista, tanto pela polícia. Eu sei que a polícia é assoberbada, eu sei que o corpo de bombeiros tem os seus afazeres e num primeiro momento se imagina, é um adolescente, ele vai aparecer. Mas, independente do que nós, enquanto seres humanos, possamos pensar num momento como esse, longe, distante do sofrer da família, é importante agir institucionalmente. Eu estou falando de polícia civil, estou falando de corpo de bombeiros. E como é que é agir institucionalmente num caso desse? Não esperar mais 24 horas. Iniciar a investigação o quanto antes, porque o quanto antes se inicia, com a experiência e o know-how que tem essas entidades, os resultados podem ser muito melhores se começarem o quanto antes. Mas vamos ver o que vai acontecer. Vamos ouvir um pouco agora do trecho da entrevista da avó, contando um pouco, primeiro, de sofrer dela, né? Foi a última a ver o neto, que já tinha sido levado a um psicólogo, ele já estava tomando alguma medicação, de repente parou de tomar e começou a ouvir coisas ou falar de coisas com as quais os familiares não estavam muito acostumados. Ele dizia que os aplicativos do celular estavam sugando a energia dele, e nas palavras dos familiares, sobretudo da avó, você vai ouvir, ele não estava mais falando coisas conexas, ou como a gente diz no jargão popular, não estava falando coisa com coisa, ou seja, misturava, falava assuntos aleatórios, e um destes era sobre essa história dos aplicativos de celular que estavam sugando a energia dele. Por favor, roda a fala da avó.
2: A mãe dele conseguiu levar ele para o psicólogo, ele passou os remédios, ele estava tomando, viu? Mas aí ele parou de tomar e aí ele decidia para cá, ele está assim. Aí a mãe dele estava para o interior. Quando, sim, a mãe dele chegou do interior, ele estava arrumando uma roupa também da bolsa.
3: Sim.
2: Aí ela conversou com ele, perguntou pra ele, conversou com ele, ele foi e tirou a bolsa, as coisas. Mas antes dele vir, sexta-feira, ele queimou uns papel, umas coisas lá. Eu acho que junto com esses papel, ele queimou os registros e a identidade. A identidade, o registro não tá lá. Ficamos acordados até uma hora, ele sem dormir e eu também. Aí como eu tenho colesterol, tenho pressão alta, tenho diabetes, eu peguei e bebi um remédio colesterol.
3: Sim.
2: Só que com o remédio eu adotei.
3: Ah,
2: eu dormi.
3: Dormiu.
2: É. Aí ele, antes de eu dormir, ele veio aqui e desligou a internet. Aí disse assim, meu filho, aí disse, vou desligar a internet. Eu digo, tá bom, pra mim não fazer mais coisa com ele, né? Eu digo, tá bom. Aí eu me apaguei. Aí quando foi 4 horas da manhã, eu acordei. Quando eu cheguei ali na cozinha, eu vi a lâmpada aberta, acesa.
3: Acesa.
2: E o portão aberto, acho que deve ter saído de 1 até 3. De 4 horas eu acordei, ele já não tava mais. Aí eu vim aqui no quarto, cheguei e tava soltando, ele tava saindo. Aí eu desesperei, sabe? Fiquei louco. Da hoje, só Jesus sabe como é que eu tô. Aí a gente chamou o corpo de bombeiro, acusou a polícia. Até aí o corpo de bombeiro veio aqui, fez um monte de pergunta besta, que não tem nada a ver, que ele guardar dinheiro. Como é que ele vai guardar dinheiro se ele não trabalha? Foi a primeira vez, foi essa. Ó, ele saiu descalço, só com a roupa do corpo e um celular. Quando ele saiu, ele desbloqueou todo mundo o celular, cancelou.
1: Aí a fala da avó do Ederson, nome é Ederson Richardson Pereira Guedes, 17 anos, Continuamos na torcida para que tudo seja resolvido o mais breve possível. Se hoje for, amanhã nós traremos mais notícias desse caso. Se Deus quiser, notícias boas.

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0: Governo do Maranhão entrega 9 novas unidades de saúde em 6 meses. O governo do Maranhão, por meio da Secretaria de Estado da Saúde, entregou 9 novas estruturas e serviços estratégicos no primeiro semestre de 2026, ampliando a capacidade da rede estadual em mais de 43 mil atendimentos e procedimentos mensais. As entregas incluem o CAPS AD3, os Centros de Hemodiálise de Passo do Lumiar, Buriticupu e Barra do Corda, as Policlínicas de Coelho Neto e Pedreiras, a Oficina Ortopédica do Maranhão, a UPA de Açailândia. Os investimentos ampliam o acesso da população a consultas especializadas, exames, diagnósticos, tratamento renal, reabilitação física, urgência e emergência, além de assistência às pessoas com doenças raras. A expansão beneficia diretamente moradores das regiões metropolitana de São Luís, região dos Cocais, Médio Mearim, região Tocantina e Central do Maranhão, reduzindo deslocamentos e aproximando serviços especializados de quem necessita de atendimento.
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0: Tá na hora de falarmos de esporte.
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0: esporte. O Ministério Público quer saída definitiva, aquela velha novela da Federação Maranhense de Futebol, gente. Quer que todos os dirigentes saiam. Apresentou ontem uma proposta de acordo para encerrar a intervenção judicial na Federação Maranhense de Futebol. A medida prevê a saída definitiva dos dirigentes e conselheiros envolvidos na ação, além da realização de novas eleições para a entidade em até 75 dias. Pela proposta, os dirigentes e conselheiros processados deverão renunciar aos cargos que ocupam na Federação Maranhense de Futebol e no Instituto Maranhense de Futebol. Eles também ficarão inelegíveis por 10 anos para exercer funções em entidades esportivas e proibidos de atuar na Federação e também no Instituto Maranhense de Futebol durante todo esse período, ou seja, durante os 10 anos. Além disso, os envolvidos deverão pagar de forma solidária R$50 mil ao Fundo Estadual de Direitos Difusos como compensação pelos danos coletivos apontados na ação. A proposta estabelece ainda que o atual ou a atual intervenção judicial apresente em até 75 dias um cronograma para a realização de novas eleições na Federação Maranhense de Futebol. Os integrantes da junta interventora não poderão disputar cargos nem apoiar candidatos durante o processo eleitoral, com o objetivo de garantir neutralidade na escolha da futura diretoria. Em contrapartida, o Ministério Público se compromete a retirar os pedidos de afastamento definitivo dos dirigentes e de indenização por dano moral coletivo, desde que todas as condições previstas no acordo sejam cumpridas integralmente. Por outro lado, a discussão sobre eventual ressarcimento de prejuízos financeiros causados à FMF continuará tramitando na Justiça. O Ministério Público não abriu mão da cobrança relacionada a possíveis danos patrimoniais causados à entidade. Só para você sentir um pouco dessa novela, em fevereiro deste ano, o TJ Maranhão autorizou a CBF a indicar um co-interventor para atuar na administração da FMF. Isso vem rolando desde muito tempo. A defesa do presidente afastado da FMF, por exemplo, Antônio Américo Lobato Gonçalves, que é o presidente afastado, também já se manifestou contra a sugestão. Na verdade, já apresentaram. Todo mundo disse não. Na verdade, eles entendem que devem enfrentar o processo, acham que vão ganhar, e aí fazer um acordo não ficaria muito bem para eles. Era como se fosse assumir uma culpa e dizer assim: olha, vamos assumir aqui essa culpa e esse castigo aí é menor do que nós poderíamos ganhar se fôssemos efetivamente condenados. No ego dessas pessoas, sobretudo aí no coração do Antônio Américo Lobato Gonçalves, pode estar acontecendo esse tipo de pensamento. Vamos continuar acompanhando aí o caso, a velha novela da FMF.
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0: Olha essa história vindo agora de Açailândia, gente. Ministério Público do Maranhão, por meio da primeira promotoria de justiça especializada aqui de Açailândia, ofereceu esse mês denúncia contra a vendedora ambulante Nájila Martins Yara da Silva. Olha o que aconteceu com a Nájila. Pela acusação falsa de que um mototaxista havia furtado produtos alimentícios em 20 de fevereiro do ano passado nas proximidades de um supermercado no município. A manifestação foi assinada pelo promotor Fábio Santos de Oliveira. Vamos acompanhar essa história. A vítima havia adquirido os produtos e apresentou o respectivo comprovante de compra. Olha aí, rapaz, coitado do mototaxista, hein? Mesmo após o mototaxista mostrando o comprovante de que ele havia comprado, a denunciada, dona Nájila Martins Yara da Silva, insistiu em acusá-lo publicamente de ter furtado as mercadorias. Pá, tem cada tipo de gente. Segundo o doutor Fábio Santos de Oliveira, que é o promotor de justiça atuando aqui por Açailândia, ao continuar a acusar a vítima, um homem negro, fica comprovada a motivação discriminatória da denunciada, o que na cabeça do promotor justifica o enquadramento dos fatos como injúria racial, o que é equiparada a crime de racismo, além de outros delitos. Além disso, a vendedora danificou os produtos pertencentes à vítima e resistiu durante a condução da ocorrência pela polícia. Rapaz, ela ainda foi presa, hein? Partiu para cima dos policiais. O combate ao racismo e todas as formas de discriminação É um dever das instituições públicas e também reafirma o compromisso com a proteção da dignidade da pessoa humana. Igualdade e direitos fundamentais, enfatizou o promotor de justiça. Eu vou pedir licença, data venia, ao promotor, Dr. Fábio Santos de Oliveira. Olha, se ela o acusou o tempo todo de ter furtado as mercadorias e o cara provou que ele não havia furtado, que ele estava com um comprovante na mão, e ela não dirigiu a ele, promotor, em nenhum momento, pelo menos não consta aqui na reportagem que veio direto da assessoria de comunicação do MP Maranhão, Ministério Público, dificilmente um juiz vai aceitar esse enquadramento de injúria racial, porque aí é necessário se fazer um exercício de imaginação um pouco grande, viu? Se ela tivesse se direcionado a ele com realmente injúria, é um negro, é um macaco, é não sei o quê, ficaria bem mais fácil. Creio que certamente o juiz vai fazer o que é natural num caminho desse aqui. Aqui houve um crime? Sim. Houve um crime de calúnia. O que é calúnia, gente? É quando eu acuso você de ter cometido algo que é crime. Eu digo que você roubou. Roubar é crime? Então eu cometi uma calúnia contra você. Eu disse que você é um estuprador, uma estupradora. Estuprar alguém no Brasil é crime? Então eu cometi uma calúnia contra você. O que essa moça fez? Essa senhora aqui, não estou defendendo não. Estou achando que o promotor viajou um pouco na maionese. É um direito meu. Então, o que ela disse aqui? Que o cara havia furtado, isso é crime. Furtar é crime. Então ela disse que esse sujeito havia furtado. O que ela cometeu? Crime de calúnia. Ela o difamou. Certamente. Agora, eu quero muito ver o fim desta ação do Ministério Público, para ver se o juiz, obviamente, no primeiro momento ele acata, ele recebe a denúncia e depois ele vai tratar desses enquadramentos. É um dever do juiz também fazer essa revisão. Beleza? Mas eu quero sim ver o final, para ver se o pensamento do promotor Fábio Santos de Oliveira bate com o do juiz que vai receber essa ação. Me parece que o enquadramento tá errado.
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3: 7:57.
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5: De volta no nosso terceiro e último bloco, vamos dar um giro com os nossos repórteres, trazer o grande Batista Peixoto com o caso do advogado Márcio Dominici. Ele estava fim de semana curtindo e de repente os bandidos chegaram e tiraram a vida do doutor Márcio. Ele estava numa loja de conveniência assistindo o jogo do Brasil, isso foi na última sexta-feira. Segundo informações dos próprios familiares, a vítima foi assassinada por um indivíduo que chegou ao local de capacete e aí atirou a curta distância. Chegou, encostou e atirou. Em seguida, ele fugiu numa moto. Por enquanto, ainda é desconhecida a motivação, que tem, logicamente, características de execução. A Secretaria de Estado da Segurança Pública do Maranhão informa que acompanha as investigações. Características de execução. A Secretaria de Estado da Segurança Pública do Maranhão informa que acompanha

0: de volta no nosso terceiro e último bloco. Vamos dar um giro com os nossos repórteres, trazer o grande Batista Peixoto com o caso do advogado Márcio Dominici. Ele estava fim de semana curtindo e de repente os bandidos chegaram e tiraram a vida do doutor Márcio. Ele estava numa loja de conveniência assistindo o jogo do Brasil, isso foi na última sexta-feira. Segundo informações dos próprios familiares, a vítima foi assassinada por um indivíduo que chegou ao local de capacete e aí atirou a curta distância. Chegou, encostou e atirou. Em seguida, ele fugiu numa moto. Por enquanto, ainda é desconhecida a motivação, que tem, logicamente, características de execução. A Secretaria de Estado da Segurança Pública do Maranhão informa que acompanha as investigações sobre o homicídio do advogado e pecuarista Márcio Dominici Abreu Soares, ocorrida na última sexta-feira 19 em Santa Luzia do Paruá. Após o crime, equipes da Polícia Militar realizaram diligências. Aqui eu estou lendo nota do governo do estado, por meio da Secretaria de Segurança Pública, certo? Realizaram diligências e barreiras policiais na região para tentar localizar o autor. A Polícia Civil conduz as investigações e trabalha na apuração da autoria e da motivação do caso. A Secretaria reafirma que todas as medidas necessárias estão sendo adotadas para o esclarecimento do crime e que, para não comprometer as investigações, outras informações serão divulgadas no momento oportuno. É uma nota que já foi solta pela Secretaria de Segurança Pública. Você ouve agora a reportagem de Batista Peixoto.
1: A investigação está sendo conduzida pela Polícia Civil do Maranhão por meio da Delegacia Regional de Santa Inês, responsável pela apuração da autoria e da motivação do crime. O corpo do advogado e pecuarista Márcio Dominici Abreu Soares foi sepultado na cidade de São João Batista, aqui na Baixada Maranhense, município de onde sua família é originária. O velório e o sepultamento ocorreram após o corpo passar pelo IML em São Luís, visto que o profissional foi vítima de homicídio no município de Santa Luzia do Paruá, na região oeste do Maranhão. A vítima era filho de um promotor e sobrinho do ex-prefeito de São João Batista, João Dominici. Bastante conhecido no meio jurídico e no setor agropecuário, sua morte repercutiu entre familiares, amigos e integrantes da advocacia do Maranhão. De Pinheiro, na Baixada Maranhense, Batista Peixoto.
0: Muito obrigado, Batista Peixoto. Vamos acompanhar o caso e esperar que tudo seja resolvido, que o bandido seja entregue, o mandante também. Pode ter certeza que é crime de encomenda. O mandante também seja entregue aos cuidados da justiça. Confiamos na Secretaria de Segurança Pública do Estado do Maranhão, sobretudo na Polícia Civil, que já está no encalce desse bandido ou destes bandidos, porque, como eu falei, certamente isso aí foi encomendado. 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

0: estava desaparecido há quase 2 meses, senhoras e senhores. Você vai saber em que circunstâncias o corpo dessa pessoa foi encontrado em Lago Verde, já, numa reportagem muito bem feita pelo companheiro, o grande jornalista Antônio Filho. 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
1: Chame no

0: Direto para o município de Lago Verde com ele, Antônio Filho. Corpo encontrado depois de quase 2 meses desaparecido. Olha essa situação.
1: Após mais de um mês de buscas e incertezas, os restos mortais de Domingo Rodrigues Cardoso, de 46 anos, foram encontrados na manhã desse domingo por um pescador às margens do lago no povoado Conquista, no município de Lago Verde. Ele estava desaparecido desde o dia 30 de abril deste ano. Segundo informações de familiares, Domingo enfrentava problemas psicológicos e foi visto pela última vez nas proximidades do lago. Uma guarnição da Polícia Militar esteve no local após o achado e prestou apoio na ocorrência, auxiliando no isolamento da área até a chegada dos demais órgãos responsáveis pelos procedimentos. Embora os indícios apontam que Domingo Rodrigues possa ter morrido vítima de afogamento, a causa da morte ainda será esclarecida pelas autoridades competentes. A hipótese de homicídio não está descartada e deverá ser analisada durante a investigação. Caso agora segue sob responsabilidade da Polícia Civil.
0: Muito obrigado ao jornalista Antônio Filho.
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3: Não é mais técnico do Vasco. O anúncio foi feito pelo clube. A passagem do treinador por São Januário durou pouco mais de 3 meses. Segundo a nota do Vasco, a decisão foi tomada em comum acordo. Esta foi a terceira passagem de Renato como treinador do Cruz Maltino, após os períodos de 2005, 2007 e 2008. Nesta terceira passagem, Renato comandou o time em 22 partidas, com 9 vitórias, 6 empates e 7 derrotas, com aproveitamento de 50% dos pontos. Foram 33 gols marcados e 31 sofridos. Renato vinha sendo alvo de protesto da torcida vascaína. Na derrota por 3-0 para o Red Bull Bragantino em São Januário, por exemplo, ele foi xingado e copos foram arremessados na direção da área técnica. Ao perceber o coro contra ele, Renato virou-se para a arquibancada e fez gestos irônicos apontando para si. O Sampaio Basquete largou na frente nas quartas de final da Liga de Basquete Feminino, ao derrotar o Maringá por 76 a 48 no Paraná. Com o resultado, a equipe maranhense precisa de mais uma vitória para garantir vaga nas semifinais da competição. O destaque individual ficou com Gabi Guimarães, eleita a jogadora mais valiosa da partida. A armadora anotou 15 pontos e distribuiu 10 assistências, registrando um duplo-duplo e sendo decisiva no triunfo maranhense. As equipes voltam a se enfrentar na próxima segunda-feira, dia 22, no ginásio Costa Rodrigues, em São Luís, pelo segundo jogo das quartas de final da Liga de Basquete Feminino. Se vencer novamente diante da torcida, o Sampaio Basquete garante a classificação para as semifinais da competição. Já o Maringá precisará da vitória para forçar uma terceira partida na série. 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
7: 8:14.
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0: Olha só, gente, Rádio Mania, BHS, tá aí o sucesso do John Bon Jovi, Always, música que a gente recordou aqui no nosso clássico da Mania. Tocamos ainda Ana Carolina, Quem de Nós Dois. Vamos tocar agora pra você, Calcinha Preta, mais uma recordação.
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2: Calcinha Preta, volume 6.

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1: Senhoras e senhores, Lucas Morato pra você.
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7: 9 e 14.

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1: 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Olha só, gente, estou de volta aí com o nosso programa aqui na sua Rádio Mania BHS. Um abraço aí para todo mundo que tá ligado com a gente. Olha só, toquei uma sequência bacana de música, Neto Brito, que se apresenta esse ano, dia 10, agora de julho, lá no Verão Cultural, na cidade de Paulinho Neves. 3 dias de festa, 9, 10 e 11. Olha, tocamos também a música da Cyndi Lauper, foi o nosso clássico da manhã, Cyndi Lauper com a música Time After Time. Olha, Cyndi Lauper que ontem completou mais uma primavera. Ela chegou quase aí na casa dos 70. A mulher canta pra caramba. Valeu, gente. Vamos já tocar uma sequência bem bacana de música. Vamos já recordar o som do LS Jack, não, Los Hermanos, Ana Júlia. LS Jack vem depois. Vamos tocar também a música dela, Remédio pra Raiva. Essa daí tá bombando. Tem também Luan Santana, Dona. Bom dia, bom dia, bom dia. Hoje, terça-feira, pra você que tá ligado com a gente, pra você que tá conectado, tudo de bom. Espero que você possa aproveitar aí a nossa manhã com muita música e informação. Daqui a pouquinho tem Nube Nogueira com seu programa Super Manhã até às 12 horas aqui na sua Rádio Mania BHS. 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

0: Pensa não, lembre, viu?
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0: 10 e 13.
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0: Vai começar.
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1: Isso aí, estamos, já estamos no ar com o programa Super Manhã pra você. Olha, eu quero te desejar aquele bom dia todo especial, viu? Bom dia, bom dia, bom dia. Bom dia você que está em casa, você que está no trabalho, você que está passeando, você que está fazendo qualquer coisa, está no banheiro, está tomando banho. Então tá ligadinho aí com a Rádio Mania BHS. Olha, entrando no ar a partir de agora, o meu, o teu, o nosso programa Super Manhã. Pois é, agora eu te recomendo que dê gás no volume pra ficar ligadinho com a gente e também participar, viu? Mande sua mensagem, mande o seu pedido, o seu áudio, viu? Pedindo a sua música, desejando feliz aniversário pra quem você quiser, pra aquele seu amigo, pra sua namorada, pra sua esposa, enfim, pra quem você quiser, tá bom? O que importa é que você tá participando aqui do programa Super Manhã na Rádio Mania BHS. Hoje, terça-feira, viu? Hoje, 23 de junho. Gente do céu, olha, o mês de junho já tá acabando, viu? É desse jeito, é no piscar de olhos, já passou. E aí, deixa eu te perguntar rapidinho, como é que tá aí o clima junino na sua região, hein? Tá bacana? Tá de boa? Tá muito divertido? Tá pegado? Eita, coisa boa aqui também, tá bom. Pois é, agora acerta o teu relógio com a gente, são 10 horas e 16 minutinhos. Vamos de Unha Pintada? Vamos! Unha Pintada e Priscila Senna, música Isolamento. Bom dia!

sorte a nossa. Edson e Hudson, Matheus e Cauã. Olha, você curtiu também na Edson Ferinha, na ponta do pé. Unha Pintada cantou pra você a música Isolamento, participação especial de Priscila Senna.

0: Olha, acerta o seu relógio com a gente, vai. Agora são 10 horas e 26 minutos. Agora a gente vai para o nosso primeiro bloco da previsão de hoje do horóscopo. Bom dia!
1: De 21 de março a 20 de abril.
0: Sim, você é do signo de Áries. Olha só, nada de querer ganhar no grito hoje, viu? Afinal, a Lua em Libra traz cortesia e diplomacia para lidar com as pessoas, favorecendo a cooperação, acordos e parcerias. Só cautela aí com mal entendidos no fim da tarde, ok? Passando também, passado, lembranças e questões familiares prometem vir à tona, o que pode dar pano para as mangas e ativar todo tipo de emoção em casa. Mas desacordos com parentes tendem a deixar o clima mais tenso no fim do dia. E tá sem nenhum gatinho engatilhado por aí? É, então deixa eu te falar aqui, ó. Isso deve mudar, viu? E além de um crush, pode até rolar um relacionamento delicinha. Mas DRs não estão descartadas. Então, cuidado com mal entendidos e palavras ditas no calor da emoção. Números da sorte, 59, 22 e 13. A cor do dia é cinza.
1: Touro, 22 de abril a 20 de maio.
0: Olá, taurinos e taurinas de plantão. Com mais jogo de cintura e diplomacia, pode ser mais fácil fazer ajustes e lidar com colegas. Só não deixe de esclarecer dúvidas e conferir mensagens antes de enviar, para evitar chatos, sobretudo chabus, viu? Sobretudo no fim da tarde. Terçou com mais equilíbrio na rotina e atenção ao corpo, especialmente a região da cintura. Mas querer resolver os problemas dos outros pode acabar trazendo sobrecarga mental no fim do dia. Então, pegue leve aí, tá bom? No amor, ainda em busca do mate perfeito, olha, pois o amor tem chance de aparecer no trabalho, em algo que costuma fazer ou até na sua DM. Se já tem um love, pode deixar a teimosia no modo off e fazer mais concessões, viu? Números da sorte, 36, 52 e 09. A cor do dia é preto.
1: Gêmeos, de 21 de maio a 20 de junho.
0: Alô, você do signo de Gêmeos! Como pode fazer escolhas conforme os sentimentos, inclusive aqueles mimos nada essencial, viu? Para aliviar o estresse. Mas atenção com gastos e decisões. A boa notícia é que ideias criativas podem render ganhos extras, viu? Além de sorte e chances de se dar bem em apostas, tende a conquistar muita coisa na base do carisma. Mas atenção no fim da tarde, pode ficar mais suscetível a influências dos outros e acabar metendo os pés pelas mãos. Sobre o amor, a lua no paraíso astral te deixa mais conversante e cativante, viu? Favorecendo o flerte ou romance. Um papo divertido pode virar paixonite, mas cautela aí para não levar uma brincadeira mais a sério do que deveria. Números da sorte, 51, 53 e 35. A cor do dia é branco.
1: Câncer, 21 de junho a 21 de julho.
0: Sim, você ouviu certo. Você é do signo de Câncer. Tudo indica que vai querer aconchego familiar e casa bem arrumada. A convivência tende a ser harmônica praticamente o dia todo, com exceção no fim da tarde, quando pode reclamar demais da conta e causar fuzuê. Desabafar, chorar e falar sobre o que vem sentindo prometem aliviar tensões. Mas tudo pode parecer maior do que é realmente, viu? Dando margem para ansiedade e autocrítica. Ok? TP, calme e evite problematizar, viu? Eita! Problematizar, quase que não sai, né, gente? Pois é, mas seduzente e apaixonante, olha só, você tem tudo para conquistar fácil, mas embora a vontade de ter um xodozinho possa crescer ao longo do dia, a dificuldade em tomar uma decisão tende a dar bode no fim da tarde. Eita, rapaz! Números da sorte: 12, 55 e 39. A cor do dia é goiaba. Pois é, meus amores, você aí dos signos de Áries, Touro, Gêmeos e Câncer. E aí, o que você achou da previsão de hoje do horóscopo? Já a gente dá aí a previsão dos signos de Leão, Libra, Virgem e Escorpião. Vamos fazer o seguinte, a gente vai para um rápido intervalo comercial, tá bom? Mas não sai daí, eu volto já. Enquanto isso, você pega o telefone e liga pra gente pedindo a tua música pro próximo bloco, tá bom? Até já.
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10: É isso, estamos de volta. Estamos de volta em cima das 10 horas e 40 minutinhos. Eita, coisa boa. E aí, gostou das dicas de economia? Pois é, aqui é assim. Aqui na tua Rádio Mania BHS é desse jeitinho, é desse modelo. Um alô tudo especial pra você aí em outros estados. Sim, é você aí em São Paulo. Alô, Romildo. Romildo juntinho com a gente, ouvindo a nossa programação todos os dias. A gente agradece. Ele é daqui do Maranhão, né? Porém, está morando e trabalhando em São Paulo, em Ribeirão Preto, precisamente, né? Juntinho com a gente todos os dias e contando os dias também, né? Pra voltar pra casa. Alô, Denise. A Denise também é nossa ouvinte fiel, é, todos os dias aqui com a gente, né? E não é só no programa Supermanhã, não. Ligadinha aí no programa do França Júnior, é, ligadinha no programa do Lindenberg e toda a programação da Rádio Mania BHS. Um alô também todo especial pra você em Santa Catarina, na cidade de São José, juntinho com a gente. Vamos que vamos! Ó, o musicão Thiago Aquino, participação especial de Mari Fernandes.

0: coisa boa, menino. Olha só, rapaz. Muito bom, viu? Você curtiu aí? Valquíria Santos, Edu e Maraial, a música Telefone Fora de Área. Essa é muito linda, só pra recordar. Você curtiu também Wesley Safadão e Fernandinha, Você Fugiu de Mim. Trazendo aí, resgatando as melhores músicas, os melhores sucessos, né? Forró Sacode.
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2: O governo federal vetou integralmente o projeto de lei que flexibiliza regras para a entrada no mercado de trabalho de jovens com idades entre 18 e 29 anos que nunca tiveram carteira assinada. O programa Contrato de Primeiro Emprego, objeto do PL 5.228 de 2019, previa a redução de alíquota do FGTS e da contribuição. Objeto do PL 5.228 de 2019, previa a redução de alíquota.

0: Além disso, a redução da alíquota do FGTS imprópria aos trabalhadores, padrão protetivo inferior aos demais seletistas, comprometeria o equilíbrio financeiro da Previdência Social. A Federação dos Municípios do Estado do Maranhão, FAMEM, Governo do Maranhão e o Tribunal de Contas do Estado definiram um regime transitório de 15 dias úteis para execução das emendas parlamentares estaduais. Durante este período, fica suspensa a exigência de certidão de cumprimento dos requisitos de transparência e rastreabilidade prevista na Instrução Normativa do Tribunal de Contas do Maranhão. A Instrução Normativa número 84 de 2026, publicada em 8 de abril de 2026, institui a obrigatoriedade de obtenção da certidão como condição para a execução das emendas parlamentares na modalidade de transferência especial, conhecida como emenda PIX e congêneres. A norma estabelece que o requerimento deve ser realizado por meio do sistema Certifica, plataforma eletrônica desenvolvida pelo próprio Tribunal de Contas. 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
4: 11:02.
5: É isso aí, é, como você sabe, né? Rádio Mania BHS te deixando sempre aí muito bem informado, levando a informação, as melhores informações pra você que está em casa, tá no trabalho, tá de boa, mas olha, não se preocupe não, viu? Porque a gente te deixa muito bem informado. Come pick my roses. E vamos que vamos para aqueles alôs, viu? Olha só, um bom dia todo especial. Bom dia, bom dia, bom dia, Denisa. Alôs
6: aí para Deusiane, para Maíla. E para o esposo dela, para minhas irmãs em Brasília, Auricélia, Menta, Deusilene, para todas as filhas dela. Para meu compadre lá. O Everson, então bom dia para vocês. Para minha mãe, né, Aparecida, para meu pai Delfreda. Não vou de contar, botar o nome de todos, que é muita gente. Então, bom dia. E manda meu alôzinho, bota a música para tocar.

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clima gostoso, minha gente. Olha só o João, viu? O melhor do sucesso. Esse clima gostoso, Junino, viu? E você, já comeu muita pamonha? Já? Eita! Já comeu muito beiju? É, as melhores comidas, comidas típicas aqui do Maranhão. Desse período aí, gente do céu, faz sucesso, viu?

Pois é isso aí, minha gente. Olha, esse mês, né, todo aí, todo regado a esse tipo de música, esse clima gostoso, maravilhoso, e a gente fica de casa, muita gente fica de casa só ouvindo, só curtindo, mas tem muita gente que sai pra se divertir, né, pra levar a galerinha, pra levar a meninada, dar passeio com o esposo, o namorado, enfim, tá bom demais. Clima tá gostoso, aqui tá, menino, a fogueira tá acesa aqui em Barreirinhas, viu? Esse período junino, nossa senhora! Tá muito bom. Um alô todo especial pra você aí dos arraiais aqui de Barreirinhas, viu? O pessoal do Arraial Arrastapé da Boa Vista, juntinho com a gente. Um alô também todo especial pra você aí do Arraial do Mundico Cosme, você do Arraial da Alegria. Alô você do Arraial do Povão. Alô você nas praias curtindo a gente.

0: Pois é, todo mundo super sintonizado, super ligadinho aqui com o programa Supermanhã, curtindo aí o melhor do São João. E agora a gente vai, olha só.
1: Leão, 22 de julho a 22 de agosto.
0: Pois é, pro horóscopo do dia. Alô, você do signo de Leão. Olha, com um modo de falar agradável e diplomático, tende a arrasar em contatos, reuniões e negociações. Aproveita, pois distração, esquecimento ou dificuldade para organizar as ideias pode te atrapalhar no fim da tarde. Dia para dar atenção à saúde mental e emocional, pois a tendência de pensar demais e remoer situações em silêncio pode te esgotar, tá certo? Sobretudo à tarde. Bora desacelerar, dar um tempo do celular e esvaziar a cabeça, tá bom? Se não, já sabe, né? Seu charme tende a aparecer já na hora do papo. Olha, seja no TTAT, tá bom? Mensagens, áudios ou figurinhas no zap podem rolar afinidade e riso fácil, deixando o alvo na sua. E daí, para uns pegas cabulosos, deve ser um pulo. Números da sorte: 15, 33 e 23. A cor do dia é amarelo.
1: Virgem, 23 de agosto a 22 de setembro.
0: Olá, você do signo de Virgem. E aí, tá juntinho com a gente? Tá, muito bem. Hoje, terça-feira, a lua na casa da fortuna aumenta a sua preocupação com a segurança financeira e pode te deixar calculando até o preço do cafezinho, mas corre o risco de sair da linha no fim do dia. Cuidado com o happy hour, hein? Se não, já sabe. Mais simpático e aconselheiro, seu signo tende a mostrar que é amigo para toda hora. Conversas, apoio e interação estão favorecidos, mas o bicho pode pegar mais tarde, inclusive por conta de um leve ciúme, viu? Tá conhecendo alguém? Tende a analisar até o jeito do crush, responder mensagem para decidir se vale investir. Em busca de harmonia e estabilidade, pode fazer concessões e revelar situações que normalmente não toleraria, viu? Números da sorte: 11, 47 e 02. A cor do dia é azul claro.
1: Libra, 23 de setembro a 22 de outubro.
0: Oi, você, libriano, hoje, terça-feira, tende a se preocupar mais com a imagem. Sim, ainda bem que seu charme, diplomacia e boa lábia estão ativados e te ajudam a brilhar. Mas a dificuldade de se posicionar ou agir com firmeza pode aparecer e atrapalhar. Sua autoestima promete ficar nas alturas e você tende a se ver com graça. Refinamento e equilíbrio, e o dia favorece o autocuidado, inclusive mental. Afinal, pode ter dificuldade para desligar a cabeça no fim do dia. Eita, rapaz, tá todo mundo emocionalmente, sentimentalmente e mentalmente afetado, né? Pois é. Sonhando encontrar com sua alma gêmea? Olha, seu papo encantador e poder de sedução prometem fazer sucesso. Pode pintar uma pretendente ou um pretendente, mas as dúvidas também. Se já tem um love, tende a agradar até demais. Olha, números da sorte: 14, 32 e 15. A cor do dia é creme.
1: Escorpião, 23 de outubro a 21 de novembro.
0: Olá, você de Escorpião. Bom dia, bom dia, bom dia. Eu quero te falar que a vontade de trabalhar isolado ou isolada no seu canto ou até de casa tende a ficar forte. Ainda bem que conta com capacidade de adaptação, mas no fim da tarde pode ser mais difícil alinhar ideias, foco e ação. Tá certo? A vontade de se afastar do caos tende a aumentar e tudo indica que evitar muvuca, fazer pausas quando possível e destacar e descansar a mente vão ser restauradores. Só cuidado para os pensamentos não viajarem demais, tá bom? Seu coração pode entrar no modo sofrência silenciosa. Olha, fantasiando sentimento, sentindo saudade e estaqueando o crush. Só que, olha, e um ficante também do que deveria. Olha, gente, as chances de viver um romance escondidinho tende a crescer. Números da sorte: 12, 48 e 27. A cor do dia é amarelo. Oi, meus amores! Alô, você dos signos de Leão, Virgem, Libra e Escorpião. E aí, tá gostando da previsão de hoje? Não, não gostou? Ah, sinto muito. Amanhã vai ser melhor, viu? Mas você que gostou, né? Você que ficou aí com a previsão bem melhor, meus parabéns e vamos lá, vamos que vamos. Agora são exatamente 11 horas e 24 minutinhos. Obrigada a você pela companhia. E aí, deixa eu te falar, já entrou em contato com a gente? Ainda não? Então aproveita, pega o celular, tá? E disca 999-176426, né? Perdão, é 989-176426. E aí você participa, pede a tua música, oferece pra quem você quiser. E aí a gente tá aqui, ó, só aguardando. 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

0: Só sofrência, viu? Eita, olha, você curtiu aí, Agora Estou Sofrendo. Você curtiu também a música Beijo Foda. E Davidson Ferraz cantou pra você a música Perdendo o Juízo. E de propósito cantou pra você Vá Por Mim. Acerta teu relógio, agora são 11 horas e 38 minutos. Lembrando a você que esse é o teu programa Super Manhã e que traz agora pra você a previsão de hoje do horóscopo.
1: Horóscopo do dia. Sagitário, de 22 de novembro a 21 de dezembro.
0: Olá, Sagita! Eu quero te falar que tudo indica que não vai faltar ideias para reorganizar as finanças e até um jeito de ganhar mais. Só cuidado para não deixar que os outros metam aí o bedelho, pois o risco das coisas desandarem é grande, tá certo? Sobre suas amizades, mais sociável do que nunca, o dia promete vários e animados encontros, rolês e bate-papos com amigos, mas a vibe muda no fim da tarde e pode rolar fofoca, mal-entendido ou aquela torta de climão bem azedinha. Olha, seu celular tende a pipocar de notificações e uma conversa mais íntima promete evoluir. Mas envolvimento com alguém do seu ciclo social pede cautela no fim do dia. Afinal, pode ir friends to lovers, é? Gente do céu, aqui tá tudo cheio assim de coisas inglesas, viu? Pois é, tudo isso pra você que é do signo de Sagitário. Números da sorte: 55, 19 e 46. A cor do dia é vermelho, vermelhinho.
1: Capricórnio, 22 de dezembro a 20 de janeiro.
0: Olá, você de Capricórnio, você do signo de Capricórnio. A lua no ponto alto do mapa mostra que o seu poder de diálogo, jogo de cintura e habilidade de resolver problemas estão on e podem te ajudar a avançar na carreira. Mas parcerias pede muito mais tato no fim da tarde, bom? Tudo indica que o seu signo vai ser um bom ouvinte e ombro amigo para quem quiser chorar as pitangas. Mas pode pintar conflito e a necessidade de eliminar expectativas em certas relações no fim da tarde. Eita, rapaz! Pode ficar dividido ou dividida entre vidas afetivas e responsabilidades, sobretudo no fim do dia. Esteja na fase só se conhecendo, viu? Pois é, então, de rolo ou prestes a se comprometer, tende a pensar no futuro da relação e definir a parada. Números da sorte: 03, 27, 54, a cor do dia é magenta.
1: Aquário, 21 de janeiro a 19 de fevereiro.
0: Olá, aquarianos, aquarianos de plantão. Quero te falar que ideias engenhosas, projetos criativos e vontade de expandir horizontes prometem marcar o seu dia. Mas procure ter mais organização, foco nos detalhes e atenção aos prazos, principalmente no fim da tarde. O dia pede atenção tanto ao emocional quanto aos sinais do corpo, pois o estômago pode sentir mais o impacto do estresse, nervosismo, ansiedade, etc. E tal, bora, então, né? E tal, aqui tem assim, e tal, bora evitar preocupações, inclusive as que nem são suas. Olha, o desejo de viver um amor equilibrado vem que vem com tudo. Pode pintar atração, inclusive, com alguém de outra cidade. Mas, além da beleza, bom gosto e papo esperto tendem a mexer mais com você do que cantada pronta. Olha, números da sorte: 19, 16 e 25. A cor do dia é salmão.
1: Peixes, 20 de fevereiro a 20 de março.
0: Oi, peixinhos e peixinhas, bom dia! Você até pode ter ganhos extras e uma ajudinha inesperada, mas o dia pede cautela, viu, peixes? Afinal, corre o risco de gastar demais com coisas bonitas, fofas, nostálgicas e divertidas, sobretudo no fim da tarde. Além de intuição afiadíssima, tudo indica que sua imaginação e mente criativa vão bombar. Pode ter grandes ideias, o que promete render oportunidades interessantes, mas indecisão tende a jogar contra você à tarde. E quero te falar mais, com forte magnetismo e conversas cheias de segundas intenções, o flash ou romance promete descolar e render uns pegas de virar o oinho. Olha, rapaz, o zoinho, viu? Mas pode ter dificuldade para entender os sinais do love no fim da tarde. Então, muita atenção. Números da sorte, 60, 08 e 35. A cor do dia é lilás. Muito bem, alô você dos signos de Sagitário, Capricórnio, Aquário e Peixes. A gente acabou de dar a previsão de hoje.

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Oi, estou de volta! Estou de volta aqui pelas ondas da Rádio Mania. E você, como está, hein? Como, você, como tem passado? Olha, quero mandar um alô todo especial pra você aí no grupo Rádio Mania BHS. Juntinho com a gente, curtindo aí a nossa programação. Oh, coisa boa. Hoje, terça-feira, viu? Don't pick my roses. E vamos que vamos, continuando aqui a nossa programação. Agora você curte Simone Mendes, a música Nome Proibido.

0: Muito bem, olha, Melody Superman, viu, com Taurus Weyler. Bom demais, você curtiu também Simone Mendes, a música Nome Proibido. Agora são 11 horas e 56 minutos. Olha, gente, a gente vai ficando por aqui, tá bom? Te agradecendo pela companhia, muito obrigado. Aquele abraço bem apertado mesmo, tá certo? Você aí que está curtindo a gente, que curte a gente diariamente, muito, muito, muito, muito obrigado. E olha, amanhã tem muito mais, a partir das 10 horas da manhã, tem mais uma edição aí do programa Super Manhã pra você. Tchau, tchau, uma ótima tarde pra você, uma ótima noite. Amanhã a gente se encontra aqui na Rádio Mania BHS.
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2: 11:57.
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2: Meio-dia.
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7: O Procurador de Justiça do Ministério Público do Maranhão, em sessão solene, reconduziu o Procurador de Justiça Danilo Castro ao cargo de Procurador-Geral de Justiça. O evento marca o início do novo mandato do chefe da instituição para o biênio 2026-2028. A cerimônia de posse ocorreu na sede da Procuradoria-Geral de Justiça, em São Luís, e reuniu membros da Administração Superior do Ministério Público, magistrados, autoridades civis e militares, além de representantes dos poderes executivo, legislativo e judiciário, e ainda da sociedade civil organizada. A solenidade contou com a presença de procuradores gerais de justiça ou representantes dos ministérios públicos do Amapá, Bahia, Ceará, Distrito Federal e Territórios, Espírito Santo, Mato Grosso do Sul, Minas Gerais, Paraíba, Pará, Pernambuco, Piauí, Rondônia e Sergipe. Com 34 anos de atuação no Ministério Público do Maranhão, Danilo José de Castro Ferreira iniciou sua trajetória como promotor de justiça pela comarca de Passagem Franca, em março de 1992.

0: Digital da Criança e do Adolescente. Com a nova regulamentação, plataformas como Instagram, TikTok, YouTube, Facebook, Twitter e Kawaii ficam proibidas de monetizar ou impulsionar conteúdos que utilizem de forma habitual a imagem ou a rotina de menores de idade sem a devida autorização da justiça. A legislação também determina que conteúdos produzidos por influenciadores mirins sem alvará judicial sejam suspensos pelas plataformas até que a situação seja regularizada. 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
1: Dia 14.

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1: Meio-dia e 24.
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4: Meio-dia e 41.

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5: 12:54.

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0: uma hora.
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2: As inscrições para a Prova Nacional Docente de 2026 já estão abertas e podem ser feitas até o dia 3 de julho. Esse prazo também vale para solicitação de atendimento especializado e uso do nome social. O procedimento pode ser feito no sistema PND, no endereço pnd.inep.gov.br. A taxa de inscrição no exame é de R$ 85,00 e pode ser paga até 8 de julho. Os candidatos que conseguiram a isenção da taxa de inscrição devem ter atenção ao cronograma para se inscreverem dentro do prazo. O exame deste ano contou com a adesão de 2.031 cidades, que representa a participação de 96% das capitais e 85% dos estados do país. Esse número é 30% maior se comparado com a prova do ano passado. A prova tem questões de formação geral e específica. O INEP vai aplicar o exame 20 de setembro e o resultado final vai ser divulgado em 15 de dezembro. A prova nacional docente auxilia estados e municípios a escolher 20 de setembro e o resultado final vai ser divulgado em 15 de dezembro. A prova nacional docente

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0: Obrigado, lindona. Obrigado. Deus abençoe.
1: Muito obrigada.
0: Que alegria ter você aqui nesse projeto.
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0: gente! Um beijo!
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2: 1:16.
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2: 1h21.
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2: 1h56.
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4: 1:59.

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2: 2 horas.
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5: O governo federal vetou integralmente o projeto de lei que flexibiliza regras para a entrada no mercado de trabalho de jovens com idades entre 18 e 29 anos que nunca tiveram carteira assinada. O programa Contrato de Primeiro Emprego, objeto do PL 5.228 de 2019, previa a redução de alíquota do FGTS e da contribuição à Previdência como incentivos para as empresas contratarem pessoas sem experiência. O governo argumenta que o projeto aprovado em maio pelo Congresso Nacional contraria a Constituição e o interesse público. A mensagem presidencial de veto, publicada no Diário Oficial da União, sustenta que o texto fere a Constituição ao instituir modalidade diferenciada de contrato trabalhista com diminuição de garantias laborais, o que constitui afronta aos princípios da isonomia, da igualdade material e da vedação ao retrocesso social. Além disso, a redução da alíquota do FGTS imprópria aos trabalhadores, padrão protetivo inferior aos demais seletistas, comprometeria o equilíbrio financeiro da Previdência Social. A Federação dos Municípios do Estado do Maranhão, FAMEM, Governo do Maranhão e o Tribunal de Contas do Estado definiram um regime transitório de 15 dias úteis para execução das emendas parlamentares estaduais. Durante este período, fica suspensa a exigência de certidão de cumprimento dos requisitos de transparência e rastreabilidade prevista na Instrução Normativa do Tribunal de Contas do Maranhão. A Instrução Normativa número 84 de 2026, publicada em 8 de abril de 2026, institui a obrigatoriedade de obtenção da certidão como condição para execução das emendas parlamentares na modalidade de transferência especial, conhecida como emenda PIX e congêneres. A norma estabelece que o requerimento deve ser realizado por meio do sistema Certifica, plataforma eletrônica desenvolvida. A norma estabelece que o requerimento deve ser realizado por meio do sistema Certifica, plataforma

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1: 2:33.
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1: 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Informa a hora certa. 2:37.
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1: Boa noite, gente!

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2: 2h59.
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1: 3:13.
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3: 3:16.
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7: O Procurador de Justiça do Ministério Público do Maranhão, em sessão solene, reconduziu o Procurador de Justiça Danilo Castro ao cargo de Procurador-Geral de Justiça. O evento marca o início do novo mandato do chefe da instituição para o biênio 2026-2028. A cerimônia de posse ocorreu na sede da Procuradoria-Geral de Justiça, em São Luís, e reuniu membros da Administração Superior do Ministério Público, magistrados, autoridades civis e militares, além de representantes dos poderes executivo, legislativo e judiciário, e ainda da sociedade civil organizada. A solenidade contou com a presença de procuradores gerais de justiça ou representantes dos ministérios públicos do Amapá, Bahia, Ceará, Distrito Federal e Territórios, Espírito Santo, Mato Grosso do Sul, Minas Gerais, Paraíba, Pará, Pernambuco, Piauí, Rondônia e Sergipe. Com 34 anos de atuação no Ministério Público do Maranhão, Danilo José de Castro Ferreira iniciou sua trajetória como promotor de justiça pela comarca de Passagem Franca em março de 1992. Candidato à reeleição, ele foi o mais votado no processo eleitoral realizado no dia 11 de maio. No mesmo dia, o governador Carlos Brandão o nomeou para o biênio 2026-2028. Crianças e adolescentes que participam de conteúdos com finalidade comercial nas redes sociais agora precisam de autorização judicial para atuar como influenciadores digitais. A exigência começou a valer nesta semana e está prevista no Estatuto Digital da Criança e do Adolescente. Com a nova regulamentação, plataformas como Instagram, TikTok, YouTube, Facebook, Twitter e Kawai ficam proibidas de monetizar ou impulsionar conteúdos que utilizem de forma habitual a imagem ou a rotina de menores de idade sem a devida autorização da justiça. A legislação também determina que conteúdos produzidos por influenciadores mirins sem alvará judicial sejam suspensos pelas plataformas até que a situação seja regularizada. E outras notícias você acompanha na rádio da sua cidade ou no portal centraldenoticiasbrasil.com.br.
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1: 6:33.
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2: 3:37. 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
1: Essa é nossa, bebê! Davidson Ferraz.

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1: Eu queria uma menina aqui no palco, nessa agarradinha comigo, gostoso, né? Daquele jeitinho nosso.

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3: Tô chocada. Mãe, sério? É Larissa Gomes, mãe?

0: O Egito conquistou uma importante vitória por 3-1 sobre a Nova Zelândia pela segunda rodada do Grupo G da Copa do Mundo de 2026. A equipe africana abriu o placar ainda no primeiro tempo com Mostafa Mohamed e ampliou logo após o intervalo com Trezeguet. A Nova Zelândia tentou reagir e diminuiu a diferença com Chris Wood, mantendo o jogo aberto por alguns minutos. No entanto, o Egito voltou a controlar a partida e garantiu o triunfo com mais um gol na etapa final, fechando o placar em 3-1. Com o resultado, os egípcios chegaram a 4 pontos e entraram de vez na briga pela classificação às oitavas de final, enquanto a Nova Zelândia permaneceu com apenas 1 ponto e passou a depender de uma combinação de resultados na última rodada para seguir viva no torneio.
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4: 4:21.
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1: 4:39. 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
2: 4:39.

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3: O governo federal vetou integralmente o projeto de lei que flexibiliza regras para a entrada no mercado de trabalho de jovens com idades entre 18 e 29 anos que nunca tiveram carteira assinada. O programa Contrato de Primeiro Emprego, objeto do PL 5.228 de 2019, previa a redução de alíquota do FGTS e da contribuição à Previdência como incentivos para as empresas contratarem pessoas sem experiência. O governo argumenta que o projeto aprovado em maio pelo Congresso Nacional contraria a Constituição e o interesse público. A mensagem presidencial de veto, publicada no Diário Oficial da União, sustenta que o texto fere a Constituição ao instituir modalidade diferenciada de contrato trabalhista com diminuição de garantias laborais, o que constitui afronta aos princípios da isonomia, da igualdade material e da vedação ao retrocesso social. Além disso, a redução da alíquota do FGTS imprópria aos trabalhadores, padrão protetivo inferior aos demais seletistas, comprometeria o equilíbrio financeiro da Previdência Social. A Federação dos Municípios do Estado do Maranhão, FAMEM, Governo do Maranhão e o Tribunal de Contas do Estado definiram um regime transitório de 15 dias úteis para execução das emendas parlamentares estaduais. Durante este período, fica suspensa a exigência de certidão de cumprimento dos requisitos de transparência e rastreabilidade prevista na Instrução Normativa do Tribunal de Contas do Maranhão. A Instrução Normativa número 84 de 2026, publicada em 8 de abril de 2026, institui a obrigatoriedade de obtenção da certidão como condição para a execução das emendas parlamentares na modalidade de transferência especial, conhecida como emenda PIX e congêneres. A norma estabelece que o requerimento deve ser realizado por meio do sistema Certifica, plataforma eletrônica desenvolvida pelo próprio Tribunal de Contas. 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

0: A Argentina confirmou sua classificação para a fase de mata-mata da Copa do Mundo de 2026 ao vencer a Áustria por 2-0 em Dallas. O grande nome da partida foi Lionel Messi, que marcou os dois gols da vitória e foi decisivo mais uma vez para a seleção campeã mundial. Apesar de ter desperdiçado um pênalti no primeiro tempo, o camisa 10 se recuperou e comandou o triunfo argentino. Com os dois gols, Messi alcançou uma marca histórica e se tornou o maior artilheiro da história das Copas do Mundo, chegando a 18 gols no torneio. A vitória garantiu a liderança da Argentina no Grupo J e reforçou o favoritismo da equipe na busca pelo bicampeonato consecutivo. A Áustria fez um jogo competitivo, mas não conseguiu superar a sólida defesa argentina. 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
1: 6:37.
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0: gente. Obrigado demais, velho. Que Deus abençoe todos vocês. Ave Maria, estourou de vez.
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1: Renato Gaúcho não é mais técnico do Vasco. O anúncio foi feito pelo clube. A passagem do treinador por São Januário durou pouco mais de 3 meses. Segundo a nota do Vasco, a decisão foi tomada em comum acordo. Esta foi a terceira passagem de Renato como treinador do Cruz Maltino, após os períodos de 2005, 2007 e 2008. Nesta terceira passagem, Renato comandou o time em 22 partidas, com 9 vitórias, 6 empates e 7 derrotas, com aproveitamento de 50% dos pontos. Foram 33 gols marcados e 31 sofridos. Renato vinha sendo alvo de protesto da torcida vascaína. Na derrota por 3-0 para o Red Bull Bragantino em São Januário, por exemplo, ele foi xingado e copos foram arremessados na direção da área técnica. Ao perceber o coro contra ele, Renato virou-se para a arquibancada e fez gestos irônicos apontando para si. O Sampaio Basquete largou na frente nas quartas de final da Liga de Basquete Feminino, ao derrotar o Maringá por 76 a 48 no Paraná. Com o resultado, a equipe maranhense precisa de mais uma vitória para garantir vaga nas semifinais da competição. O destaque individual ficou com Gabi Guimarães, eleita a jogadora mais valiosa da partida. A armadora anotou 15 pontos e distribuiu 10 assistências, registrando um duplo-duplo e sendo decisiva no triunfo maranhense. As equipes voltam a se enfrentar na próxima segunda-feira, dia 22, no ginásio Costa Rodrigues, em São Luís, pelo segundo jogo das quartas de final da Liga de Basquete Feminino. Se vencer novamente diante da torcida, o Sampaio Basquete garante a classificação para as semifinais da competição. Já o Maringá precisará da vitória para forçar uma terceira partida na série. 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
3: 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Informa a hora certa. 7:02.
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1: 719.
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1: 7:20.
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1: 7h38.
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1: 7h38.
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4: Lembrou que é ele, né? Lembrou que é do seu WhatsApp aí, velho.

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1: 7:52.
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3: As inscrições para a Prova Nacional Docente de 2026 já estão abertas e podem ser feitas até o dia 3 de julho. Esse prazo também vale para solicitação de atendimento especializado e uso do nome social. O procedimento pode ser feito no sistema PND, no endereço pnd.inep.gov.br. A taxa de inscrição no exame é de R$ 85,00 e pode ser paga até 8 de julho. Os candidatos que conseguiram a isenção da taxa de inscrição devem ter atenção ao cronograma para se inscreverem dentro do prazo. O exame deste ano contou com a adesão de 2.031 cidades, que representa a participação de 96% das capitais e 85% dos estados do país. Esse número é 30% maior se comparado com a prova do ano passado. A prova tem questões de formação geral e específica. O INEP vai aplicar o exame 20 de setembro e o resultado final vai ser divulgado em 15 de dezembro. A Prova Nacional Docente auxilia estados e municípios a escolherem professores para suas redes de ensino e faz parte do programa Mais Professores para o Brasil, que tem o objetivo de fortalecer e incentivar a formação docente. Com supervisão de Roberta Lopes, da Rádio Nacional em Brasília, Vitor Mendes.
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4: 8:01.

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1: 8h36.
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3: A de chufaria, Natanzinho.
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3: Escute aí, ó.

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em Guarulhos, na Grande São Paulo, começou nesta segunda-feira o julgamento dos três policiais militares acusados de envolvimento na morte do delator da facção criminosa PCC, Vinícius Gritsba, executado no Aeroporto Internacional de Guarulhos em novembro de 2024. Após cerca de 9 horas, o júri popular que acontecia no Fórum Criminal de Guarulhos foi anulado pelo Tribunal de Justiça por causa de desentendimento da defesa dos réus com o promotor do caso. Parte dos advogados de defesa abandonaram o plenário e, por isso, houve a dissolução do Conselho de Sentença, formado pelas 7 pessoas da população geral, escolhidas para decidir se os réus serão absolvidos ou condenados. Ainda não há data prevista para o julgamento ser retomado. Neste primeiro dia, foram ouvidas 7 das 21 testemunhas. Os 3 policiais militares que estavam sendo julgados são Fernando Genauro da Silva, Denis Antônio Martins e Juan Silva Rodrigues. Eles estão no presídio militar Romão Gomes, na zona norte de São Paulo, e são acusados de participação na execução de Vinícius Gritsba e também pela morte do motorista de aplicativo Celso Sampaio de Novaes, que passava pelo local quando foi atingido. Além dele, outras 2 pessoas ficaram feridas. Nesta segunda-feira, as sobreviventes foram as primeiras testemunhas de acusação a serem ouvidas. As 2 vítimas disseram não conhecer os assassinados nem os acusados pelo crime e afirmaram que foram surpreendidas pelos disparos. A viúva do motorista de aplicativo também prestou depoimento. O empresário e delator Antônio Vinícius Gritsba